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Como foi que aqui chegamos com a dor da incerteza que amarra Portugal ao peso desta tristeza? Como foi que nos deixamos